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0: 9h32.
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0: 16h31.
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1: Obrigada.
2: Obrigado. Você não podia estar fora dessa história, tá? Obrigado.
1: Obrigada.
2: Mesmo.
1: Vocês fizeram parte da minha e eu fico feliz de fazer um pouco de parte.
2: Obrigado. Grande beijo. Tudo de bom.

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0: 6:59.
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1: Lima, José Braz da Silva, Belízia Vasconcelos, Ulisses Ribeiro, Mariana Ribeiro, Aderita Nove Dias, Manuel Pedro e familiares falecidos, Miriam Breckenfeld, Francisca Breckenfeld, Marilene Pereira de Santana, José Soares Pimentel e familiares falecidos, Valdemiro Paiva Borges Júnior, 4 meses, Natan Sete dos Santos, 10 meses. Súplica por Maria das Dores e pela família Lima, e súplica pela saúde de Irinha. Ação de graças, aniversário natalício de Cauê Felipe. Missa do 28º domingo do tempo comum. Esta liturgia nos convida a participar da festa do banquete divino. Nele há justiça e fraternidade, na comunhão com Deus e com o próximo, compartilhando alegrias e dificuldades. A condição é estarmos vestidos com traje adequado, sendo portadores de misericórdia em adesão à graça recebida. Celebremos o Cristo unidos na missão com a juventude neste seu dia. Fiquemos de pé para darmos início à nossa celebração.
2: 19.

0: Em nome do Pai e do Filho e do Espírito Santo. A graça e a paz daquele que é, que era e que vem estejam convosco.
1: Bendito seja Deus que nos reuniu no amor de Cristo.
0: Em Jesus Cristo, o justo, que intercede por nós e nos reconcilia com o Pai, abramos o nosso espírito ao arrependimento, para sermos dignos de nos aproximar da mesa do Senhor.

0: piedade da graça, tende piedade de nós.
1: Senhor, tende piedade de nós.
0: Cristo, que vos tornastes pobre para nos enriquecer, tende piedade de nós.
1: Cristo, tende piedade de nós.
0: Senhor, que viestes para fazer de nós o vosso povo santo, tende piedade de nós.
1: Senhor, tende piedade de nós.
0: Deus Todo-Poderoso, tenha compaixão de nós. Perdoe os nossos pecados e nos conduza à vida eterna.
2: Amém. 158.

Oremos. Nós os pedimos, Senhor, que vossa graça nos preceda e acompanhe, e nos torne atentos para perseverar na prática do bem. Por nosso Senhor Jesus Cristo, vosso Filho, que é Deus,

0: Leitura do livro do profeta Isaías. O Senhor dos Exércitos dará neste monte para todos os povos um banquete de ricas iguarias, regado com vinho puro, servido de pratos deliciosos e dos mais finos vinhos. Ele removerá neste monte a ponta da cadeia que ligava todos os povos, a teia em que tinha envolvido todas as nações. O Senhor Deus eliminará para sempre a morte e enxugará as lágrimas de todas as faces e acabará com a desonra do seu povo em toda a terra. O Senhor o disse. Naquele dia se dirá: este é o nosso Deus, esperamos nele até que nos salvou. Este é o Senhor, nele temos confiado. Vamos alegrar-nos e exultar por nos ter salvo. E a mão do Senhor repousará sobre este monte. Palavra do Senhor.
1: Graças a Deus.

0: Leitura da carta de São Paulo aos Filipenses. Irmãos, sei viver na miséria e sei viver na abundância. Eu aprendi o segredo de viver em toda e qualquer situação, estando farto ou passando fome, tendo de sobra ou sofrendo necessidade. Tudo posso naquele que me dá força. No entanto, fizeste bem em compartilhar as minhas dificuldades. O meu Deus proverá esplendidamente com sua riqueza a todas as vossas necessidades em Cristo Jesus. Ao nosso Deus e Pai, a glória pelos séculos dos séculos. Amém. Palavra do Senhor.
1: Graças a Deus.

Naquele tempo, Jesus voltou a falar em parábolas aos sumos sacerdotes e aos anciãos do povo, dizendo: O reino dos céus é como a história do rei que preparou a festa de casamento do seu filho e mandou os seus empregados para chamar os convidados para a festa. Mas estes não quiseram ir. O rei mandou outros empregados, dizendo: Dizei aos convidados: Já preparei o banquete. Os bois e os animais cevados já foram abatidos, e tudo está pronto. Vinde para a festa. Mas os convidados não deram a menor atenção. Um foi para o seu campo, outro para os seus negócios. Outros agarraram os empregados, bateram neles e os mataram. O rei ficou indignado e mandou suas tropas para matar aqueles assassinos e incendiar a cidade deles. Em seguida, o rei disse aos empregados: A festa de casamento está pronta, mas os convidados não foram dignos dela. Portanto, ide até as encruzilhadas dos caminhos e convidai para a festa todos os que encontrardes. Então os empregados saíram pelos caminhos e reuniram todos os que encontraram, maus e bons. E a sala da festa ficou cheia de convidados. Quando o rei entrou para ver os convidados, observou aí um homem que não estava usando traje de festa e perguntou-lhe: Amigo, como entraste aqui sem o traje de festa? Mas o homem nada respondeu. Então o rei disse aos que serviam: Amarrai os pés e as mãos desse homem e jogai-o fora na escuridão. Aí haverá choro e ranger de dentes, porque muitos são chamados e poucos são escolhidos.

Meus queridos irmãos e irmãs, a Santa Igreja celebra hoje o 28º domingo do tempo comum, como nós ouvimos no comentário inicial. E a imagem que aparece na liturgia da palavra deste 28º domingo do tempo comum é a imagem de um banquete. Isto aparece na primeira leitura do profeta Isaías, apareceu também no Salmo responsorial, Salmo 23, e aparece de maneira muito especial no Santo Evangelho. Alguém poderia perguntar o que esta reação de comer e beber tem a ver com religião? E nós podemos declarar, à luz da palavra de Deus, que tudo tem a ver com religião. A vivência da religião é a vivência de um banquete com ricas iguarias, um banquete de muita alegria. E aqui nós precisamos questionar o porquê que muita gente vive ainda hoje uma religião triste, pesada, como se fosse um grande fardo. Não, a nossa santa religião não é uma vivência de algo triste, pesado, mas uma vivência de festa. Ao longo da Sagrada Escritura, nós presenciamos vários banquetes. Vários. O próprio Jesus Cristo, nosso Senhor, na ótica do Evangelho de João, começa o seu ministério público num banquete, na festa das núpcias em Caná da Galileia. Ao longo da sua vida pública, ele teve várias oportunidades de sentar-se à mesa, de banquetear-se. Conclui a sua missão também numa ceia, instituindo o sacramento da Eucaristia. Na verdade, o banquete significa lugar de intimidade, lugar do diálogo, lugar da proximidade. As nossas famílias tradicionais, graças a Deus, ainda conservam esta prática. Como é importante sentar-se à mesa. Aqui nós vemos um grande mal na sociedade de hoje. Na hora da refeição, cada um vai para um lado. Os pais, talvez um na sala, outro na cozinha, os filhos no quarto, e todos aderindo a este celular que tanto nos ajuda, mas tanto nos atrapalha na nossa vivência em família, na nossa vivência como igreja doméstica. É preciso recuperar esses valores de ter sentar-se à mesa, lugar de intimidade, do diálogo, da proximidade. É aí que vamos resolver as nossas situações. É aí que nós vamos continuar amando-nos uns aos outros, como o mandamento novo da caridade. Vocês sabem, evidentemente, que o planejar banquete era algo próprio dos reis. Na antiguidade, eram os soberanos que tinham essa função de banquetear-se para selar alianças políticas, para instituir outros ministérios. E na primeira leitura do profeta Isaías, o profeta sonha com o banquete promovido por Deus, o nosso soberano. O cardápio deste banquete são rico as iguarias. Os convidados são todos, é toda a face da terra é convidado. Ninguém fica de fora. E por que eles comemoram-se? Por que eles fazem festa num banquete? O versículo 8º deste capítulo 25 nos diz o porquê. É porque o Senhor Deus eliminará para sempre a morte. É porque Ele enxugará as lágrimas de todas as faces. É porque Ele acabará com a desonra do seu povo em toda a terra. O banquete que o profeta Isaías sonha na primeira leitura é porque Deus é vencedor da morte e de toda uma cultura de morte difundida e empregada até hoje. Por fim, a morte nunca vencerá. O mal não vai prevalecer. Deus é vencedor do bem. É por isso que eles sentam e ceiam-se. No Santo Evangelho, a temática continua a mesma. Nós estamos em Mateus, no capítulo 22. E a título de contextualização,

crucificarão. Embora ele entregue a sua vida de maneira livre para a nossa salvação, mas tudo foi planejado pelos judeus, por aqueles que foram chamados por Deus no Antigo Testamento pela fé de Abraão, a fim de acolher o Salvador, e quando ele chega, eles o rejeitam. Mas nosso Senhor não desiste deles. Nosso Senhor vai-lhe ao encontro para provocar uma conversão, uma mudança de vida. Vocês estão percebendo que todas as parábolas desses últimos domingos, que vai nos encaminhando para o final do tempo litúrgico, é Jesus que dirige parábola aos sacerdotes, aos mestres da lei, aos anciãos. Mas também nosso Senhor encontra com os pecadores públicos, com os pagães, com os pagãos, com os tidos cães naquela época. E estes, ao invés do primeiro grupo, eles aderem ao ensinamento de Jesus. Eles mudam de vida, eles se convertem. A parábola de hoje, portanto, é a história de um rei. Este rei é comparado como o nosso Deus, que planeja uma festa de casamento para o seu filho, que é Jesus Cristo, cuja esposa é a igreja. E neste primeiro momento vale a pena lembrar que a linguagem no Antigo Testamento sobre o nosso Deus é que ele era o esposo e o povo de Israel era a sua esposa, a bem-amada, o povo querido por Deus. Nós estamos aqui diante de um cântico de amor, de um Deus que ama. E o amor é uma decisão, é uma escolha. Deus escolheu amar o seu povo. E este amor é eterno, é infinito e não espera nada em troca. Mas qual é a resposta deste povo diante do amor de Deus? São ingratidões. Virou as costas. Cometeu idolatrias. Mas ele não desiste de nós. Ele luta por nós, porque ele escolheu amar-nos. Nós somos amados por Deus e nós precisamos tomar posse desta palavra. A história continua. Quando o rei planejou toda a festa de casamento, vai chamar os convidados, que é entendido pelo povo judeu, mas eles não querem, eles não aceitam e começam a inventar desculpas. E para quem não quer nada com a vida, qualquer desculpa é válida. Eles dizem: nós vamos para os campos, nós vamos resolver nossos negócios. Eles rejeitam Jesus. Eles são ingratos, são indiferentes. E quando ele percebe que estes não quiseram nada, ele manda os empregados, que são conhecidos como os apóstolos, ou os profetas, ou os patriarcas, e as encruzilhadas, para chamar a todos. Me permitam lembrar o verbo aqui: ide às encruzilhadas. Isso nos faz lembrar que nós estamos no mesmo missionário. E a natureza da nossa Santa Igreja é ser essencialmente missionária. Nós precisamos ir ao encontro dos outros e repropor o Evangelho. E repropor o Cristo. E precisamos fazer isso com pressa. Mas não é uma pressa cronológica, mas uma pressa cairológica. E de fato, todos ingressam na festa de casamento. Todos. Dentro desta parábola, São Mateus, ao escrever o seu evangelho no ano 80 depois de Cristo, coloca-nos uma outra parábola, porque naquele momento na comunidade matiana havia uma dificuldade. A dificuldade é que pensavam assim: para ser salvo basta ser batizado, e viviam tipo um relaxamento, um descuido dos seus compromissos batismais. E São Mateus acrescenta essa história de alguém que estava na festa sem o traje de festa. Interessante que na cultura oriental o casamento durava vários dias. Era dividido em duas etapas. A primeira etapa, selava-se um compromisso, pagava-se um dote. E a segunda parte era a festa das núpcias, que durava vários dias. Havia muita comida, havia muito vinho. E se entregavam aos convidados uma veste nupcial, que era tipo uma capa. Alguém estava nesta festa sem o traje de festa. E o rei, ao entrar, percebe que este não tinha veste nupcial. Os santos padres interpretam esta veste nupcial como a veste do nosso batismo. No dia do nosso batismo, todos nós recebemos uma veste branca.

0: para demonstrar a condição, o estado de vida da nossa alma após o batismo, e como é desafiador permanecer com a veste branca por muito tempo. A gente pode correr o perigo de sujá-la rápido. São Mateus, portanto, ao colocar essa história, quer que todos entendam que não basta ser batizado apenas, é o início, mas que nós precisamos viver as dimensões do nosso batismo. Nós precisamos levar a bom termo a graça que Deus nos confiou pelo santo batismo, permanecer com a veste branca, viver o nosso compromisso missionário batismal. Mas, meus irmãos, essa imagem do banquete é um prelúdio do verdadeiro banquete, que é a Santíssima Eucaristia. Dentre instantes, o padre vai levantar o corpo de Cristo e dirá: felizes os convidados para o banquete das núpcias do Cordeiro. Todos nós somos convidados. Deus nos quer a todos. Deus vem salvar a todos. É a universalidade da salvação. É o novo de Deus na vida. É o Kairós de Deus que acontece aqui e agora. Mas nós precisamos viver as dimensões daquilo que nós celebramos. Nós precisamos colher os frutos daquilo que celebramos na vida. E me permitam dizer, a Santa Missa não é espetáculo, não é show. É santo sacrifício de Cristo na cruz. E qual é o critério para participar disto? É aquilo que nós rezaríamos na antífona de entrada. É a consciência de que Deus não nos trata como exigem nossas faltas, nem nos pune em proporção às nossas culpas. É misericordioso. Abraça a todos. Vinde todos, adoremos. Vinde todos e ceiemo-nos com Ele. E a partir desta celebração, saiamos, portanto, motivados e convencidos à missão que todos nós recebemos pelo nosso batismo. Ide às encruzilhadas, chamai a todos, ide e pregai o Evangelho, ide e anunciai uma religião que não é pautada em méritos, nem em discursos belos apenas, nem tampouco em fardos pesados, mas de uma alegria que emana aqui deste altar. Que Nossa Senhora, aquela que é proclamada pelo Concílio Vaticano II como a nova estrela da evangelização, nos ajude a todos. Louvado seja nosso Senhor Jesus Cristo.
1: Para sempre seja louvado.
0: Creio em Deus Pai, Todo-Poderoso, e em Jesus Cristo, seu único Filho, nosso Senhor, nasceu da Virgem Maria, padeceu sob Pôncio Pilatos, desceu à mansão dos mortos, ressuscitou ao terceiro dia, está sentado à direita de Deus Pai, Todo-Poderoso, donde há de vir a julgar os vivos e os mortos. Creio no Espírito Santo,
1: na Santa Igreja Católica,
0: na comunhão dos santos,
1: na remissão dos pecados, na ressurreição da carne, na vida eterna.
0: Irmãos e irmãs, ao Senhor nosso Deus, que nos convida a participar do banquete do seu reino, rezemos com confiança e gratidão, dizendo: Senhor, ouvi-nos e atendei-nos em vosso amor.
1: Senhor, ouvi-nos e atendei-nos em vosso amor.
2: Pela Igreja, para que seja testemunha e imagem viva da bondade do Pai, que convida e prepara a humanidade para a festa da plena comunhão com seu Filho, rezemos.
0: Senhor, ouvi-nos e atendei-nos em vosso amor.
2: Pelos que exercem cargos públicos, para que suas decisões atendam prioritariamente às necessidades dos mais fragilizados e esquecidos da sociedade, rezemos.
0: Senhor, ouvi-nos e atendei-nos em vosso amor.
2: por nós aqui reunidos e pela nossa juventude, para que todos nos deixemos impulsionar pelo Espírito missionário na vivência e no anúncio do Evangelho de Cristo, rezemos.
3: Senhor, ouvi-nos e atendei-nos em vosso amor.
2: Pelos nossos familiares e amigos que partiram deste mundo, mas estão vivos em nosso coração, para que habitem na casa do Senhor, felizes e em paz, rezemos.
3: Senhor, ouvi-nos e atendei-nos em vosso amor.
0: Concluamos com a oração do Papa Leão para este mês missionário. Rezemos todos juntos. Pai Santo, concedei-nos ser um em Cristo, enraizados no seu amor, que une e renova. Fazei que todos os membros da Igreja sejam unidos na missão, dóceis ao Espírito Santo, corajosos no testemunho do Evangelho, anunciando e encarnando todos os dias o vosso amor fiel por cada criatura. Abençoai os missionários e as missionárias, sustentai-os no seu esforço, guardai-os na esperança. Maria, Rainha das Missões, acompanhai a nossa obra evangelizadora em todos os cantos da terra. Tornai-nos instrumentos de paz e fazei que o mundo inteiro reconheça em Cristo a luz que salva. Amém.
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0: Orai, irmãos e irmãs, para que esta nossa família reunida em nome de Cristo possa oferecer um sacrifício que seja aceito por Deus Pai Todo-Poderoso.
1: Receba o Senhor por tuas mãos este sacrifício, para a glória do seu nome, para nosso bem e de toda a sua santa igreja.
0: Acolhei, Senhor, as preces dos fiéis com a oblação do sacrifício, para que possamos, por este serviço da nossa piedosa devoção, alcançar a glória do céu.

bendizer-vos e dar-vos graças, Pai Santo, fonte da verdade e da vida, porque neste domingo festivo nos acolhestes em vossa casa.

0: Na verdade, vós sois santo, ó Deus do universo, e tudo o que criastes proclama o vosso louvor, porque por Jesus Cristo, vosso Filho e Senhor nosso, e pela força do Espírito Santo, das vida e santidade a todas as coisas, e não cessais de reunir para vós um povo que vos ofereça em toda parte, do nascer ao pôr do sol, um sacrifício perfeito. Por isso, ó Pai, nós vos suplicamos, santificai pelo Espírito Santo as oferendas que vos apresentamos para serem consagradas, a fim de que se tornem o corpo e o sangue de vosso Filho, nosso Senhor Jesus Cristo, que nos mandou celebrar estes mistérios.
1: Enviai o vosso Espírito Santo.
0: Na noite em que ia ser entregue, Jesus tomou o pão, pronunciou a bênção de ação de graças, partiu e o deu a seus discípulos, dizendo: tomai todos e comei, isto é o meu corpo, que será entregue por vós.

Do mesmo modo, no fim da ceia, ele tomou o cálice em suas mãos, pronunciou a bênção de ação de graças e o deu a seus discípulos, dizendo: Tomai todos e bebei, este é o cálice do meu sangue, o sangue da nova e eterna aliança, que será derramado por vós e por todos, para a remissão dos pecados. Fazei isto em memória de mim.

0: Mistério da fé e do amor. Todas as vezes que comemos deste pão e bebemos deste cálice, anunciamos, Senhor, a vossa morte, enquanto esperamos a vossa vinda. Celebrando agora, ó Pai, o memorial da paixão redentora do vosso Filho, da sua gloriosa ressurreição e ascensão ao céu, e enquanto esperamos sua nova vinda, nós vos oferecemos em ação de graças este sacrifício vivo e santo.
1: Aceitai, ó Senhor, a nossa oferta.
0: Olhai com bondade a oblação da vossa igreja e reconhecei nela o sacrifício que nos reconciliou convosco. Concedei que, alimentando-nos com o corpo e o sangue do vosso Filho, repletos do Espírito Santo, nos tornemos em Cristo um só corpo e um só Espírito.
1: O Espírito nos una num só corpo.
0: Que o mesmo Espírito faça de nós uma eterna oferenda, para alcançarmos a herança com os vossos eleitos. A Santíssima Virgem Maria, Mãe de Deus, São José, seu esposo, os vossos santos apóstolos e gloriosos mártires, e todos os santos que não cessam de interceder por nós na vossa presença.
1: Fazei de nós uma perfeita oferenda.
0: Nós vos suplicamos, Senhor, que este sacrifício da nossa reconciliação estenda a paz e a salvação ao mundo inteiro. Confirmai na fé e na caridade a vossa igreja, que caminha neste mundo, com o vosso servo, o Papa Leão, e o nosso Bispo Paulo, seus auxiliares Nereudo e Josivaldo, com os bispos do mundo inteiro, os presbíteros e diáconos, os outros ministros e o povo por vós redimido. Atendei propício às preces desta família, que reunistes em vossa presença. Reconduzi a vós, Pai de misericórdia, todos os vossos filhos e filhas, dispersos pelo mundo inteiro.
1: Lembrai-vos, ó Pai, da vossa igreja.
0: Acolhei com bondade no vosso reino os nossos irmãos e irmãs que partiram desta vida. Antônio Ferre de Moraes, Maria José dos Santos, Aglagésilo Júnior, Aderita, Valdemiro Paiva Borges Júnior, e todos os que morreram na vossa amizade, unidos a eles, esperamos também nós saciar-nos eternamente da vossa glória, por Cristo Senhor nosso. Por Ele dais ao mundo todo o bem e toda a graça.

O banquete da Eucaristia é sinal de reconciliação e vínculo de união fraterna. Unidos como irmãos e irmãs, cantemos juntos como o Senhor nos ensinou.

0: Livrai-nos de todos os males, ó Pai, e dai-nos hoje a vossa paz. Ajudados pela vossa misericórdia, sejamos sempre livres do pecado e protegidos de todos os perigos, enquanto aguardamos a feliz esperança e a vinda do nosso Salvador Jesus Cristo.
1: Vosso é o reino, o poder e a glória para sempre.
0: Senhor Jesus Cristo, dissestes aos vossos apóstolos: eu vos deixo a paz, eu vos dou a minha paz. Não olheis os nossos pecados, mas a fé que anima a vossa igreja. Dai-lhe, segundo o vosso desejo, a paz e a unidade. Vós que sois Deus, com o Pai e o Espírito Santo.
1: Amém.
0: A paz do Senhor esteja sempre convosco.
1: O amor de Cristo nos

0: Felizes os convidados para o banquete nupcial do Cordeiro. Eis o Cordeiro de Deus que tira o pecado do mundo.
1: Senhor, eu não sou digno que entreis em minha morada, mas direi uma palavra e serei salvo.
2: Oração de comunhão espiritual. Ó meu divino Jesus, quão grande é meu desejo de receber vosso corpo sagrado. Entrai agora em minha alma, ao menos através de uma comunhão espiritual. Ó Jesus, meu divino Salvador, salvai-me. Ó meu Deus, eu entrego minha alma em vossas mãos. Recebei-a no seio da vossa misericórdia. Amém.

0: Oração do dizimista. Senhor, faz de mim um dizimista consciente e feliz. Que meu dízimo seja agradecimento, seja um ato de amor e reconhecimento pela tua bondade. O que tenho de bom, de ti recebi: vida, fé, saúde, amor, família e bens. Ajuda-me a partilhar com justiça e fidelidade. Tira o egoísmo do meu coração, que eu te ame cada vez mais, que ame e ajude cada vez mais aos irmãos. Que meu dízimo seja fonte de bênçãos para mim, minha família e minha comunidade. Amém.
1: Avisos. Hoje teremos um momento especial com nossas crianças. Às 15 horas, no pátio lateral da Igreja Matriz de Santo Antão. Traga seus filhos, netos, sobrinhos e afilhados. A inscrição deve ser feita no link do Instagram do Teatrinho de Santo Antão. Nesta segunda-feira, solenidade de Nossa Senhora Aparecida, padroeira do Brasil, teremos 3 missas, às 8 horas, 11 horas e 17 horas da tarde. Este é um dia solene em que todos os fiéis católicos devem participar da Santa Missa. Nesta terça-feira, dia 13 de outubro, iniciaremos a festa de Nossa Senhora de Fátima, na capela por trás da Casa dos Pobres. Às 18 horas, sairá a procissão da bandeira e do andor de Nossa Senhora, da casa da senhora Célia Martins, residente na rua Dr. José Rufino, número 135. A festa acontecerá do dia 13 ao dia 16, com as missas às 19 horas. Nestes dias, não teremos missa às 17 horas, nem aqui na Matriz e nem no Rosário. Além de todo o trabalho interno, iniciamos também a obra de restauro externo da nossa amada Igreja Matriz. Estendemos a nossa mão para pedir encarecidamente a ajuda de toda a comunidade paroquial para que levem para casa um envelope que deverá ser trazido de volta com sua doação para a continuidade de nossa obra. Não podemos parar esse trabalho de restauro tão importante. Ajude com o quanto seu coração mandar. Agendem esta data, 16 de novembro de 2026, segunda-feira, às 19 horas, o bispo fará a reabertura oficial da Igreja Matriz com o rito de dedicação do altar e das paredes da igreja.

0: em paz e que o Senhor vos acompanhe.
1: Graças a Deus.
0: Antes de irmos, gostaria de salientar mais uma vez a campanha dos envelopes que vocês receberam em mãos para continuarmos levando a bom termo a nossa obra, obra externa da nossa igreja matriz, como também lá fora no calçadão da igreja, Stamberg e sua esposa vendendo bolinho de macaxeira e bolinho de milho. Deus lhes pague. Bom domingo e boa semana a todos.

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Oi, oi, gente, muito bom dia, um ótimo domingo pra vocês. Estamos ao vivo em pleno domingão, hoje dia 11 de outubro de 2026. Já estamos por aqui pra atender você, atender sua participação e a gente fazer o nosso domingo super feliz. Eu quero você participando comigo aqui, ó. Nosso WhatsApp tá liberado aqui, já tô online, aguardando sua participação, 3526-4083. Prometo que a gente vai curtir muita música boa por aqui nessa super manhã de domingo. São 9 horas e 51 minutos. Bom dia do Brasil.

0: Excelente manhã de domingo para você, um ótimo dia. Hoje, véspera de feriado, amanhã, dia 12, é o dia das crianças, é o dia da padroeira do Brasil, 12 de outubro, amanhã. Hoje, véspera de feriado, e você, como é que tá? Tá em casa, tá ouvindo a gente? Oi, Vânia, bom dia, Vânia.
1: Bom dia, Léo. Aqui é Vânia, do Loteamento Real. Toca pra mim aí, Léo. Natan e Felipe Amorim, Maria Vaqueiro. Bom domingo pra você, Léo. Atual FM é a melhor escolha.
0: Bom domingo pra você também. Obrigado, Vânia. Excelente dia. Oi, Léo. Bom dia. Aqui é Roseane, do Alto José de Lemos. Quero ouvir uma música de Matheus e Samuel, Amor dos Outros. Atual a melhor escolha. Pessoal que tá participando aqui no nosso WhatsApp, 3526-4083. Olá, você. Bom dia.
2: Bom dia, Leozinho. Bom dia, bom meu dia. Amigo. Um ótimo domingo abençoado pra você, Léo.
0: Você também.
2: Eu quero a música de Zé Vaqueiro, coladinho, atual, a melhor escolha, Valmira do Amparo.
0: Obrigado, Valmira.
2: Um abraço, um cheiro, Léo.
0: Um cheiro, um abraço aí pra você, Valmira. Feliz domingo pra você. Tia Santana também está participando, um beijo, tia Santana está na audiência, está ouvindo. Nosso amigo Isaac lá do Amparo, Dona Odete, um alô para Tinerai lá no bairro do Cajueiro, também na sintonia aqui, ó, vai curtir música. E o nosso WhatsApp bombando em sua participação aqui pelo 3526-4083. Quero sua participação comigo.
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0: Oi, Rosinha.
1: Ô, Léo, eu quero
0: Oi.
1: a música de Pablo. Quem ama não machuca. A
0: Sei.
1: tua FM é a melhor escolha. Beijo pra tu,
0: Beijo
1: Léo.
0: pra você. Tudo de bom.
1: Valeu, Rosinha.
0: Valeu, Rosinha. Tudo de bom. 9h59.

0: Ladinho do Zé Vaqueiro, foi pra Valmira pedir, já curtiu com a gente. Muito obrigado pela sintonia, Valmira. A gente continua por aqui no nosso WhatsApp com a sua participação. Branca lá no sítio do meio.
1: Tem Oi, Léo, bom dia.
0: Oi, bom dia.
1: Toque pra mim a música com Calcinha Preta, Paulinha. Eu ofereço a mim, a você e a todos aí da nossa rádio. Feliz domingo, de muitas bênçãos e muitas vitórias para todos nós. Rádio Atual, 100% a melhor escolha. Beijos para vocês. Fiquem com Deus e Nossa Senhora. Meu amigo Léo, tá tudo bem com vocês aí? E com sua família também?
0: Tudo bem, Branca, tudo bem. Bom fim de semana para você. É curtir a música de Calcinha Preta, Paulinha, já já. A música Segura Teu Filho no Colo ofereceu para meus filhos, desejar a todas as crianças um feliz Dia das Crianças e que Nossa Senhora Aparecida cubra com o seu manto sagrado. Nossa ouvinte Dora, lá de Campinas, alô Dora! Um ótimo domingo para você e toda a família, seu esposo Beto também.
2: Bom dia, Leandro.
0: Bom dia.
2: Aqui é o Gerson do Lídia Queiroz.
0: Alô, alô, Gerson.
2: Eu queria que você colocasse aí uma música para hoje, né? É Bruno e Marrone. Bruno e Marrone são dois corações rebentando quem é mais forte. Um bom domingo para você, Leandro, para sua família, para todos os seus ouvintes. E amanhã, Dia das Crianças, né? Feriado, muita paz e muita saúde para nós todos e para todas as crianças do Brasil. Rádio Atual, sempre a melhor escolha.
0: Obrigado, valeu, Gerson. Um grande abraço aí para você. Um ótimo domingo para toda a família, o pessoal aí no Lídia Queiroz. São 10 horas 14 minutos, o WhatsApp aqui da sua Atual liberado, hein, para você participar comigo. 3526-4083.

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0: Raça Negra Atual. Uma ótima manhã, faltando 5 para 11. Obrigado a você que está na sintonia. Você que curte a nossa programação neste domingo. Um abraço aqui para o pessoal lá na Bica de Zé Carlos. Olha aí o pessoal da Bica de Zé Carlos aí escutando a programação da Atual nesta manhã. Um abraço aí para todo o pessoal. Alô, Daniel. Todos os clientes aí que estão ouvindo. Som nas alturas, som bem alto aí na Bica do nosso amigo Zé Carlos. Muito bem, vamos lá para o nosso WhatsApp. Tem indicação aqui do ouvinte participando com a gente, 3526-4083.
1: Bom dia, Leandro Silva. Por favor, toca aí a música Dorival Dantas, Tarde Demais. Feliz domingo para você, Deus abençoe, domingo, cuida!
0: Obrigado, Nida. Na cidade de Pombos, participando com a gente. Olha aí, Pombos está vivenciando a festa do abacaxi. Muita gente aí indo curtir e apreciar o abacaxi da cidade de Pombos, onde a gente tem uma audiência maravilhosa da Atual FM. Tem mais ouvinte comigo participando por aqui.
2: Olá, bom dia, Léo. O que que fala é Rosinha. Olá, bota aí a música de Nossa Senhora do Brasil, de Padre Marcelo Rossi. Sim. Nossa Senhora Aparecida, bota aí. Que é amanhã, dia das crianças. Parabéns para todas as crianças. Beijo, Léo.
0: Amém. Beijo para você, Rosinha. Obrigado pela participação. E o WhatsApp aqui da sua Atual continua liberado. Você participa, 3526-4083. Vamos aqui mandar alô pro pessoal que está digitando aqui as mensagens, estão mandando mensagens de texto. A nossa ouvinte Andresa, lá do Jardim Piranga, pedindo aqui uma música com Amado Batista. Leandro, coloca um brega pra gente do Amado Batista. Estamos todos aqui em casa, preparando o almoço e ouvindo a melhor rádio. Obrigado, viu, Andresa? Todo o pessoal aí do Jardim Piranga. Silene, também super beijo pra você, tá curtindo, já ouviu músicas aqui na programação. Dona Ana, lá de Tamanduá, também tá ouvindo, tá curtindo nesse domingo, junto com a família. Pessoal aí na Zona Rural em Peso, em Vitória e região, estão aí ouvindo a 105.1. Daqui a pouquinho tem mais uma música do Zé Vaqueiro, a pedidos por aqui. E você, claro, continua comigo aqui ouvindo e participando. 3526-4083, Márcia Vilarim, seu esposo Zezinho. O Zezinho está trabalhando, né? Passei por aí, vi o Zezinho, tá aí animado, trabalhando de bem com a vida. E a Márcia está em casa, tá ouvindo a gente, coisa boa. Vou pro intervalo e volto já já com mais músicas, com as indicações que vocês estão pedindo. Fica com a gente aqui no Som da Atual.

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0: muito mais música e alegria no seu rádio. O som do Amado Batista, Alucinação. A gente continua por aqui no nosso WhatsApp atendendo você.
1: Bom dia.
0: Bom dia.
1: Aqui é Elisângela, do Alto da Balança.
0: Oi,
1: eu queria pedir a música nova de Zé Vaqueiro e oferecer para mim e meu esposo, Joelson, e minha filha, Maria Vitória. Atual FM, sua melhor escolha.
0: Obrigado, Elisângela, pela participação. Feliz domingo. Alô aqui para nosso ouvinte Vando. Também está na audiência. Alô, alô, Vando. Bom dia. Ótimo domingo, 11 horas 31 minutos. Estamos ao vivo. A galerinha participando aqui, ó, pelo nosso WhatsApp 3526-4083. Dona Severina Moura, lá do sítio Girimu. Também está na audiência conosco. Um alô aqui para Maria, lá de Água Branca. Ela curtiu aí também essa música do Amado Batista. Gosta muito aí das músicas do Amado Batista. Obrigado, Maria. Nosso ouvinte Marluce, lá de Campina Nova, também, juntamente com seu esposo e os filhos, ouvindo a atual neste domingo. Coisa boa. Quem mais aqui está comigo participando? Bom dia.
2: Bom dia. Quem fala aqui é Daniele, do Alto da Leal.
0: Oi, Daniele.
2: Queria pedir uma música de Júlio Nascimento, de Nalva. Atual FM, a melhor escolha.
0: De Nalva, Júlio Nascimento. Essa é das antigas, hein? A gente vai direto pro fundo do baú curtir. Essa daí é a volta da De Nalva. Um breguinho aí juntamente na hora do almoço, pra galerinha ouvir com a gente. Vamos ouvir, vamos ouvir. 11 horas 32 minutos. Um ótimo domingo, um ótimo dia pra todos. Bom fim de semana.

0: 11 horas 39 minutos, 11h39. Alô, alô, Chinerai, bom dia.
1: Bom dia, Leandro.
0: Bom dia.
1: Bom dia, meu amigo. Aqui é Chinerai de Balo Caloeiro. Gostaria de escutar a música de Leonardo, Vida Nova no Amor. O FM, você tá a melhor escolha.
0: Valeu, meu amigo. Leonardo, Vida Nova, Novo Amor. A gente vai curtir já na sequência. Tem mais indicação por aqui. O nosso WhatsApp, 3526-4083. Você participa. Olá, bom dia.
2: Bom dia, bom dia. Deus abençoe cada um de vocês.
0: Amém.
2: Eu gostaria de ouvir a música com labaredas. Não foi por acaso. Bom dia, bom dia. Uma ótima semana para todos vocês. Deus abençoe.
0: Amém, obrigado, Maria de Fátima, pedindo aí a música de Labaredas. Claro, a gente vai com certeza ouvir aqui neste bloco. Agora 11 horas 40 minutos. Som do Leonardo, Vida Nova, Novo Amor.

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0: Linda música pra você com Roberto Carlos, O Coração Não Tem Idade. E nosso ouvinte Hélio tá participando aqui pedindo música. A gente vai finalizar esse bloco com o pedido do nosso ouvinte Hélio.
1: E Pedreiro, diga, toca Hélio. Aí, meu amigo Henrique e Juliano. Sim. Que seja ex, certo. Atual FM 100% a melhor, é Hélio de Lagoa Redonda.
0: Obrigado, Hélio. Vamos curtir agora, Henrique, Juliano, que seja ex.
2: Você foi.
0: Daqui a pouquinho a gente, após o intervalo, volta com mais música. Tem Fred, tem Reginaldo Rossi, tem The Fury, tem muita coisa legal.

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5: 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Agora meio-dia em ponto. Reginaldo Rossi e The Fibres, a gente vai...

muito obrigado. Agora é um boleirão, hein? E boleirão é pra ouvir e dançar. Mas dançar bem agarradinho. Vamos lá.

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3: Ótima tarde pra você, agora é 12:11.

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1: Mais um grande sucesso com o Reginaldo Rossi. Não está sendo fácil viver sem você, meio-dia e 14.
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1: Vamos aqui trazer algumas informações. São destaques neste domingão para você, 11 de outubro.
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1: notícias e informação aqui para você. Acidente entre carro e VLT deixa motorista morto e mulher ferida em passagem clandestina no Grande Recife. Segundo parentes, motorista identificado como Antônio Souto foi levado à UPA de Prazeres, mas não resistiu aos ferimentos. Raquel Lira é a primeira governadora de Pernambuco a não apoiar candidato à presidência. Neutralidade foi fundamental para a reeleição, afirmam especialistas. A governadora reeleita foi a primeira a não declarar apoio a nenhum presidenciável em Pernambuco desde 1989. Apoio da gestora vira alvo dos candidatos a presidente que estão no segundo turno. Polícia Federal começa a perícia com drone e robô em prédio destruído por incêndio da UFPE. O local que abrigava laboratórios de saúde e informática está interditado por causa de possível risco de desabamento. Fotos e vídeos vão servir de suporte para as investigações. E olha, gente, um agricultor de Fernando de Noronha relata que perdeu 76 mil pés de hortaliças após o início de obra solar. O produtor suspeita que a poeira de obra para a instalação de placas solares executada pela Neoenergia tenha prejudicado a plantação. A causa será investigada. 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

Obrigado, obrigado a você que esteve comigo até agora na audiência aqui da Atual. Fique com Deus, bom feriado para todo mundo. Amanhã feriado, gente, feriado nacional, dia da padroeira do Brasil, dia das crianças, nosso dia também, dia das crianças. Valeu demais pelo carinho, pela audiência de cada um de vocês que esteve com a gente até agora, hein? Aqui, ó, todo mundo curtindo a gente. Aqui é a nossa ouvinte Solange, Solange Alzira, curtindo aí também a programação da gente. Obrigado, tá, Solange? Seguimos por aqui até 1 da tarde com o Reginaldo Rossi e The Fevers, uma música melhor que outra pra gente acordar, matar a saudade e curtir a boa música. É, a boa música brega, a boa música popular brasileira no seu rádio. Tchau, gente, fiquem todos com Deus.

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Quem gostou, põe a mãozinha lá em cima e faz barulho aí. Valeu, galera. Obrigado. Um beijo no coração de vocês. Peço para que Deus abençoe a vida de cada um de vocês aqui. Um beijo no coração. Tchau.

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se liga na sexualidade. Vai, vai. Isso. Gostou, danada? Vem. Aí,

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0: Valeu, presidente.
1: Valeu, Dulcinho.
0: Valeu, presida.
1: Obrigado, Ferrugem.
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1: 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Lixo também. 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
0: Mas e os vasos que não podem ser removidos ou limpos?
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0: Lude.
1: Fala, Tiaguinho.
0: Só vem.
1: Opa! Fernanda, só um rapidinho aqui. Eu vou.
0: Só vem.
1: Só vou. Só vou. Só vou.
0: Só vem.
1: Preto, né?
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1: Aproveita, deixa as duas mãozinhas em cima, assim, pro lado e pro outro. Que fica sempre lindo isso, ó. Olha que coisa linda.

0: se fosse por você.
1: Tô chegando, harmonia!

0: Senhoras e senhores,
1: Agonia do Samba,
0: Luan Santana. Ei, querido
1: Xandinho, obrigado, cara.
0: Nossa, que coisa boa você com a gente.
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0: Whoa.
1: Cheiro de café. Dormi de novo com a TV ligada. A minha mãe já passou por aqui.

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2: Mais uma, minha gente. Mais um do gostosinho. Unha pintada. Mais uma minha. Minha, viu? E essa vai pra minha mãe. Te amo, mãe.

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